0: Gracias.
1: Para onde é que estou indo, a Santa Maria?
2: Ah, vou para qual das Salinas?
3: Sonia Maria de Sineu.
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0: Olá, sou Montalho Fronteira.
1: 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E voltem aí que te estique. E também a meus teus oyentes, porque se eu ligar a sentir as minhas canções, escolta, já han cantat. Porque não havia passado mais tanto de gusto a cantar como ara, rei. Nem quando tinha 20 anos passava tanto de gusto. Bom dia, uma abraçada a todos. Que passes um bom dia. De Padre António Fronteira.